Durante todo el programa, lo que no faltó fue casos verídicos, pruebas vivas de que con Dios usted puede salir a flote. Yo inicié el programa hablando exactamente sobre este tema. Con Dios usted puede vencer. Sin Dios, todo se complica. Todo se torna más difícil. Usted pode seguir tentando, pero usted se vai frustrar, pois usted espera muito e há pouco. Usted espera salir adelante e cada dia que passa usted se trava mais. Usted espera vencer e usted tem mais fracassos. 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Estamos localizados na Avenida de las Américas, ou melhor dito, estamos ubicados ali no setor de Parque Califórnia e no Centro Comercial Parque Califórnia número 1, no local 9 e 10. Todo o dia estarei ali à sua disposição. Nossa sede nacional, sim. Avenida de las Américas, 305, ao norte da cidade de Guayaquil. Você não tem que pagar nada. O único que há que fazer é tomar uma decisão e venir. Não importa sua religião, não importa se você é conhecido, famoso, não importa se é a primeira vez que você vendrá a nosso templo. Vem, chegue aqui, haga sua parte para que Deus possa ser lá dele. Agora, subida só seguirá de mal e em pior se você decide não buscar ao Padre Celestial como lo hacemos en la Universal. Aqui lhe vamos a enseñar. Buenas noches, un buen descanso será hasta la próxima. 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

Vês, amigo, amiga, testemunhos, casos verídicos, transformação de vidas, de pessoas que um dia chegou ao templo da Igreja Universal, assim, justo assim, como você se encontra. E outros chegaram piores. Mas Deus é especialista em transformar vidas. Deus, ele é especialista em casos difíceis. E você não está escutando essa programação por casualidade. Não. Eu não creio que você está escutando essa programação com casualidade. Deus, ele está escorrendo a você, amigo, amiga. Deus, ele está escorrendo a você. Você crê que Deus transforma. Você crê que para Deus não há nada impossível. Mas está na hora de que você veja isso em sua vida. É bonito escutar que Deus transformou a vida de pessoas, verdade? Como hemos escutado o caso verídico da senhora Maria Helena, da senhora Silvia Rodrigues e outros tantos casos. É bonito, mas bonito de verdade será quando aconteça contigo. Por isso hemos sido enfáticos, assim, firmes, ao invitar-lhe a você. Porque Deus, ele não quer ver você sofrer, amigo, amiga. Deus não se complace em ver você aí lutando solito, solita, e cada dia hundindo-se mais. Deus é padre. Igual que você que é padre, que é madre, e se entristece em ver seus filhos sofrendo, assim também o Padre Celestial, ele quer dar as mãos. Ele quer ajudar. Agora, ele não vai tomar suas mãos a lamá-la. Ele te ama. Ele disse: venide a mim os cansados. Venide a mim os ahogados, os despreciados, os que não têm nada para dar, os que não têm nada para oferecer. Você está enchendo de deuda. Você está aí que já não tem nada que perder. O que mais você está esperando, amiga, amigo? Agarre-se pela mão de Deus. A solução para a sua vida. Eu lhe mostrei com testemunhos, com casos verídicos. Amanhã, escreva um projeto. Você vai receber grátis, não há que pagar nada. Você vai receber uma pasta onde aí você vai pôr esses projetos. Vai receber uma urna detalhada também como pôr esses projetos. Vamos aclamar. Sepa que você pode muito mais, amigo, amiga. Deus lhe deu um talento. Não enterra esse talento, não. Deus lhe deu uma fé. Não sepulta essa fé, não. Você não é um caso perdido, não. Suas debilidades, as circunstâncias, lhe levou a essa situação. Mas esse não é seu final, não. Grande é Deus. E a mão dele é poderosa, é forte. Para sacar-lhe a ti desse lodo. Seque essa lágrima. Respire profundo. Determine que amanhã estará conosco em um de nosso templo. Aqui, em la sede nacional, em la Avenida de las Américas, número 305, setor Kennedy Norte. Vamos atender serviços 7 de la manhã, 10 de la manhã, ao meio-dia. Um serviço todo especial às 3 de la tarde. Como também às 7 da noite. Em la parte atrás, do templo, um amplo parqueadeiro para que pueda deixar aí seu veículo com segurança e participar do clamor da prosperidade com Deus. E não há que pagar nada. E você é nosso invitado todo especial. 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Como também aqui em la calle Gomes Rendon, entre la 28 e la 29, em esses mesmos horários. Levante sua cabeça, põe seu coração e se propõe.

Estamos entrando a hora em Sucaça através desta programação e eu quero falar com você que sofre com depressão, você que nos escute a hora e você tem problemas econômicos, familiares, você que está endeudado, endeudada, sua vida se encontra completamente destruída e você ha buscado uma solução em muitos lugares, você ha tocado muitas portas tentando solucionar seus problemas e já não sabe mais o que fazer para sair desta situação. E nesta programação, através de casos verídicos, eu quero que você sepa que sua vida pode cambiar, que existe um Deus que está mirando para você e quer transformar sua vida por completo. O caso verídico de Jasmine prueba que há uma salida para você. É já que sua vida econômica era complicada, seus padres perderam seus negócios por causa da envidia, é já que sofreu com depressão por não poder solucionar os problemas de seus padres, pensou em quitar-se da própria vida, pero quando Jasmine já tomou a decisão de participar no templo de la Universal, ela já pôde superar todos os seus problemas através da fé.

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1: Senhora Ercília, qual foi sua vitória?
2: Meu filho estava sem trabalho, meu neto. Também já encontrou trabalho e já lhe faltou uma semana para já terminar a tese para graduar-se.
3: Minha vitória foi, pastor, que um membro de minha família tinha 9 meses em que não tinha trabalho. Então, ele, o dia viernes, firmou o contrato e hoje dia ingressou a trabalhar.
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Você acaba de escutar casos verídicos de pessoas que por la fé as conquistaram. Por la fé as lograram realizar os projetos de sua vida. E lo mesmo poderá suceder com você quando você tome a decisão de participar conosco. Você que tem projetos, sonhos, você que ha tentado de todo salir adelante, pero não ha logrado, este dia lunes salga de sua casa, tome a decisão que vai cambiar a história de sua vida econômica. Nós estaremos aqui esperando por você em la Avenida Perimetral e Pio Jaramillo, diagonal ao subcentro Rumiñahui, en el setor del Guasmo Oeste, aqui no Templo de la Universal. Tome a decisão e participe conosco e creia que sua vida econômica será transformada por la fé. Eu les dejo com uma canção de fé. Mañana estaremos de regresso com todos ustedes.

9 de la manhã com 3 minutos, sejam todos muito buenos dias. Este programa, seu programa Prosperidade com Deus. Todos os amigos que nos acompanham por Rádio Equantena 1030 AM, sejam todos muito bem-vindos. Os que nos escutam aqui desde Guayaquil, Guajas e as demais províncias. Você também que nos acompanha por Rede Família Equador, você pode descargar a aplicação e ter palavras de motivação, casos verídicos, às 24 horas por dia. 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Muito bem, hoje vamos acompanhar o caso verídico de Juan Peralta, que ele chegou a viver em um garaje, ele passou hambre, ele teve uma vida muito difícil, e às vezes tinha que dormir no piso, passou muito frio, ele sofreu muito a causa de todos os problemas que estava presenciando em sua vida econômica, mas logrou superar. Antes do caso verídico de Juan Peralta, vamos a uma linda canção que hemos preparado para todos vocês.

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2: Nove de la mañana com 33 minutos. Este é seu programa Prosperidad con Dios. E atualmente o custo de vida em Equador, o censo que se hizo em agosto, para a canasta básica familiar, chegou a 828 dólares em agosto de 2026. Você observa que muitas pessoas vêm passando por momentos muito difíceis. Pessoas que vêm lutando para sobreviver durante o mês com um salário básico unificado, ou às vezes um pouquinho mais ou um pouquinho menos, e são problemas reais que uno está presenciando, e se não busca outra renda como empreender, outra renda a parte de seu trabalho, se passa apretado. Pero sepa que através de uma fé inteligente, você pode superar, você pode vencer, você pode receber a direção. E justamente é isso o que realizamos todos os lunes, e na conferência para a prosperidade com Deus. São 5 conferências, eu estarei às 12 do meio-dia realizando a terceira conferência aqui no auditório do Templo de Los Milagros. Já vamos a ter a segunda conferência, em alguns instantes estará começando às 10 da manhã, com o conferencista Wash tocando. Ele estará dando a charla para todos os profissionais e não profissionais, a todos os empresários, empreendedores, empregados ou desempregados, sim, porque de hecho você receberá a direção e a visão como empreender, como lograr, como prosperar, vencer e salir adelante, independente de sua situação. Para que você me diga, conferencista Jason, Joe, estou desempregado, Joe, há rato não tenho trabalho, está difícil, já não sei o que fazer. É justamente você mesmo que esperamos que esteja presente conosco, que lhe vamos ensinar quais são as ferramentas para alcançar o êxito e para também poder prosperar.

Não foi fácil para Nancy viver todo o que já viveu, passar por todo o que já passou, porque imagina os problemas que ela já tinha com sua irmã na causa de los vícios, de las drogas, e ela, em meio ao desespero, em meio a todos os problemas que ela já estava tendo, porque não lhe alcançava a plata, não lhe alcançava salir adelante, não lograva, não salia adelante, ela começou até mesmo a ser coisas que não deveria, ou seja, ela começou até mesmo a ser trabalhos malos, digamos, como você pode escutar, involucrar-se com a brujeria para ter um dinheiro extra. E com todo isso, además disso, também teve a depressão, fumava muito. Foram dias difíceis, foi situação difícil que ela viveu, mas ela se superou, ela logrou vencer, ela logrou sair adelante. Você também pode.

0: 10 da manhã com 53 minutos. Você pode acompanhar os resultados do dia martes, as pessoas que participam e a ser uso de la fé, porque não é o manto que cura, é a fé de la pessoa que trai os resultados. O pedacito do manto é apenas um ponto de contato para que ela pueda exercitar la fé. E exercitando a fé que há dentro dele, que há dentro suyo, você alcança o milagre. Assim como aquela mulher que sofria também com um hemorragia, um fluxo de sangue, assim, há 12 anos, disse a Bíblia, e que já não podia curar-se, já havia tomado toda a medicina que havia naquele entonces, já havia buscado ajuda em muitos lugares e não podia alcançar a cura. Mas quando ela escutou falar de Jesus, ela creyó dentro de si, dizendo: se eu solamente tocar as vestes, o borde do manto de Jesus, eu serei curada. E assim foi. Em meio à multidão, ela se acercou com toda a fé que tinha e tocou no manto de autoridade. Quando tocou, al instante, o fluxo de sangue se terminou e ela já foi livre. Você tem observado que os milagros não se quedaram somente naquele entonces. Estamos em tempos de milagros, sim, porque todos os dias há milagros sucedendo. E em especial os dias martes que hacemos uso da fé. Você que está enfermo, você que vem sofrendo com diversas enfermidades ou familiares, joga um desafio. Venha amanhã. Amanhã participe. Se não passar nada em sua vida, se não cambiar nada em sua vida, nunca mais regresse. Hemos visto, hemos observado, as pessoas só por entrarem por las portas acá do Templo de los Milagros já percebem um ambiente diferente de paz, de fé, de motivação, disposição, um ambiente diferente de qualquer. E quando iniciamos a reunião, a oração por la sanidade, o poder de Deus se manifesta. E muitos são curados. Os enfermos são curados. Venha lutar por sua vida, ou se você tem familiares enfermos, venha lutar por eles. Amanhã, na martes, às 7 da manhã, estaremos em ajuna. 10 da manhã, 3 da tarde, às 7 da noite. Avenida de las Américas, 305, setor Kennedy Norte. Você pode acercar-se, todos são muito bem-vindos. Gratuitamente levamos a entregar um pedacito del manto que foi consagrado por mais de 35 mil famílias, como você pode acompanhar no estádio George Capwell. Não perde essa oportunidade. Prepare-se, porque amanhã, na martes, o milagre que você tanto espera sucederá em sua vida através, por meio de la fé.
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